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2: E Ted Lasso estabeleceu um recorde de audiência para estreias da Apple TV com a chegada da quarta temporada, mais de 3 anos depois do capítulo anterior. Dados preliminares da empresa, que mede a audiência lá nos Estados Unidos, apontam 296 milhões de minutos assistidos nos Estados Unidos entre 4 e 5 de agosto, a janela que inclui o lançamento dos novos episódios. O desempenho superou com folga o recorde anterior de lançamento de uma temporada ou série da Apple. A marca era da própria Ted Lasso na terceira temporada, que acumulou 215 milhões de minutos. A quarta temporada retoma a história depois da decisão de Ted Lasso, personagem de Jason Sudeikis, deixar o AFC Richmond, voltando aos Estados Unidos no final isso do terceiro ano. O primeiro episódio encontra o treinador novamente na sua terra natal, quando os antigos companheiros viajam para tentar levá-lo de volta à Inglaterra. Só que dessa vez, Rebecca Hannah Waddingham tenta convencê-lo a voltar para treinar um time feminino. É uma das séries mais premiadas da Apple TV, também uma das mais premiadas de todo o streaming. E a produção venceu o Emmy de melhor série de comédia por seus 2 primeiros anos. No ar então, lá na...

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7: Oi, oi, oi, tudo bem com vocês? Mais uma segunda-feira iniciando, uma boa semana. Hoje, dia 24, é o dia da infância e também dia dos artistas. O Mundo Verde tá no ar? Vamos à dica de hoje. Proteger a natureza é uma responsabilidade de todos e começa com atitudes simples no nosso dia a dia. Diga não ao desmatamento, às podas ilegais e jamais use o fogo para limpar terrenos, prevenindo queimadas destruidoras. Cuide dos nossos rios e nascentes, não jogando lixo na água e preservando a vegetação ao redor das margens. Essa mata ciliar é fundamental para proteger o solo contra a erosão, evitar o assoreamento e manter as águas limpas.
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12: Agora sim, estamos de volta na edição número 2 de o Pool Special. M People, o som da alma eletrônica do Reino Unido. E nesta edição, vamos destacar Rise Voice and Legacy.
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12: Bom, começando nesse bloco, o auge de Bizarre Fruit. Já comento que foi em 1994 que o M People atingiu o pico criativo e comercial. O novo álbum Bizarre Fruit levou um som soul house britânico para as rádios do mundo inteiro. O grupo que nascera nas pistas de Manchester agora brilhava em arenas lotadas e programas de TV. E Haters Mall já era conhecida como uma das vozes mais poderosas da sua geração. Com este álbum, o Bizarre Thrill, o M People amadurece. As letras falam de empatia, esperança e propósito. É o caso de Search for the Hero, talvez a música que mais define o espírito do grupo. Positiva, inspiradora e atemporal.
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Esta foi uma das músicas que mais define o espírito do grupo, a Search for the Hero. Mas o álbum Bizarre Fruit era muito mais que isto. Faixas como Signing for Sore Eyes e Open Your Heart traziam energia de pista sem perder humanidade. O grupo se tornava trilhas sonoras de filmes, campanhas e, sobretudo, da vida cotidiana de quem acreditava no poder de uma boa canção.

Ao som do sucesso Open Your Heart, eu comento que o sucesso do álbum foi tão grande que o disco ganhou uma segunda edição, o Bizarre Fruit 2. Isto em 1995, com remixes e novas versões que dominaram as pistas.

já entrando na fase de fresco, a maturidade e refinamento, em 1997, com este álbum de nome fresco, o grupo se reinventa. O som ganha mais elegância, mais espaço. Hitter canta com ainda mais controle, menos aquela pegada de club, menos introspecção. O álbum traz faixas como Just For You e Angel Sun, que refletem um M People mais maduro, mais afetivo, mais ainda com groove. Confira agora Just For You.

Você está no Pui Special MPP e o som cresceu, mas também mostrava sinais de encerramento de ciclo. A cena musical inglesa já se transformava. Novas ondas de pop eletrônica começavam a tomar espaço. Mesmo assim, o álbum fresco mostrou que era possível evoluir sem perder a essência.

Monday Fantasy Island. Vamos comentar que o visual, os clipes, a estratégia do grupo, tudo reforçava uma mensagem de positividade e identidade. O MPeople era, antes de tudo, um som que acreditava no bem-estar, na alegria e na força pessoal. Daí, após anos de turnês e prêmios, o grupo faz uma pausa. Com isso, um hiato e a carreira solo The Heather Is Small. Em 1998, é lançado The Best of MPeople, consolidando quase uma década de sucessos. E logo depois, vem o Testify, em 1999, um último registro antes do hiato definitivo.

autoconfiança, superação e fé em si mesmo. Enquanto Heather Small lançava Proud em 2000, Mike Pickering volta à produção musical, guiando novas bandas e artistas, mantendo viva a essência do som de Manchester.

base de fundo, um reprise de Moving On Up. O tempo passa, mas a música do M People continua viva. Até hoje, hits aparecem em séries de TV, comerciais e playlists retrô. O grupo simboliza uma era em que o otimismo e o ritmo caminhavam juntos. Um pop dançante com alma humana. Já nos anos

encerramos aqui as duas edições de M People No Pool Special, o som da alma eletrônica do Reino Unido. E lembro você que nesta jornada dançamos, recordamos e celebramos a voz de uma era, onde o som encontrou a eletrônica e as pistas ganharam sentimento. Eu sou o Bill e esta foi a segunda e última parte da nossa série especial M People aqui no Pool Special. Obrigado por estar na sintonia, por ouvir e até a próxima semana em mais um artista ou banda aqui pra você na Pool FM. Valeu, tchau, tchau.

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0: é muito simples. 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

0: gosta de épicos, o Prime Video estreou a série Aqueles Prestes a Morrer. A direção é do mestre dos blockbusters, Roland Emmerich, e do cineasta Marco Crispenter. A produção traz o vencedor do Oscar, Anthony Hopkins, no papel do Imperador Vespasiano, ao lado de Ivan Rion. Ambientada na Roma do ano de 79 d.C., a história revela o submundo das apostas, a corrupção política e as disputas sangrentas nos bastidores dos espetáculos de gladiadores e da construção do Coliseu. Imperdível, então, Aqueles Prestes a Morrer, super série disponível no Prime Video.
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0: voltamos já com muito mais músicas. Pra você. 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
1: Olá, pessoal, tudo bem? É terça-feira, dia 25. Hoje é dia do soldado e também dia do feirante. Confira agora a dica de hoje do Mundo Verde. A biodiversidade da nossa fauna precisa da sua consciência para continuar viva e protegida em nossos ecossistemas. Respeite rigorosamente os períodos de defeso na pesca e nunca pratique ou apoie a caça e a captura ilegal de animais. Jamais compre fauna silvestre sem autorização dos órgãos ambientais, pois o comércio ilegal alimenta o tráfico de animais. Essa prática criminosa ameaça diversas espécies de extinção e desequilibra completamente a natureza ao nosso redor.
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2: Rádio Mundo. Quando o período de seca passa, não é preciso economizar água, certo? Errado. O consumo exagerado de água faz com que esse recurso fique comprometido. Uma torneira aberta aqui, um banho demorado ali, lavar o carro e a calçada com mangueira, não reutilizar a água. Mesmo que sua cidade não esteja com racionamento de água, esse é um recurso limitado. O uso responsável é importante para assegurar a água a todos. Nunca é tarde para rever nossos hábitos. 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
1: Oi, oi, oi. Chegando por aqui com mais uma edição do Meu Amigo Pet. E você sabia que o consumo de grama traz benefícios incríveis para a saúde e bem-estar dos felinos? É, as fibras naturais presentes na planta estimulam o funcionamento do intestino e ajudam a eliminar as famosas bolas de pelo com facilidade. Além de auxiliar no processo digestivo, mastigar graminha é uma ótima forma de entretenimento que reduz o estresse da rotina. Mas atenção, ofereça apenas opções seguras e próprias para pets, livre de agrotóxicos e de fertilizantes nocivos.
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0: última temporada de Outer Banks está já no catálogo da Netflix. A série foi criada pelos irmãos Jonas e Josh Pate, ao lado de Shannon Burke. E a saga encerra a trajetória dos Pogues em ritmo de grande decisão. No elenco retornam Chase Stokes, Madeline Klein, Rudy Pankow e grande turma. Dessa vez, o grupo enfrenta caçadores de recompensas e perigos internacionais numa cartada final para encontrar o lendário tesouro do pirata Barba Negra. Prepare-se então, última quinta temporada de Outer Banks já disponível na Netflix.
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0: cabeça. Afinal, é melhor tomar o suplemento antes de puxar o ferro ou esperar o treino acabar para beber a batida? A verdade trazida pela ciência é bem simples. O mais importante é garantir a quantidade certa de proteína ao longo do dia todo. Tomar antes ajuda a dar energia e evita que o corpo queime massa magra durante o esforço. Já tomar depois ajuda na recuperação rápida dos músculos machucados. Escolha o horário que melhor se adapta à sua rotina.
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3: Na Venezuela existe uma tempestade que nunca para. O relâmpago do Catatumbo acontece até 260 noites por ano, com milhares de raios por hora no mesmo lugar. É um show elétrico eterno.
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6: Amigos, atenção, hein? Se o seu mousepad de tecido está precisando daquela renovada para o mouse voltar a deslizar suavemente, o processo é muito simples. Comece passando o acessório na água corrente para tirar o excesso de sujeira. Em seguida, use um pouquinho de detergente neutro com o lado macio da esponja, esfregando com bastante cuidado. Faça um teste prévio no cantinho para não desbotar. Enxague totalmente.

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2: O Ministério da Justiça e Segurança Pública lançou a 4ª mobilização nacional da coleta de DNA de familiares de pessoas desaparecidas. A ação vai até sexta-feira, dia 28, e conta com 342 postos de coleta em todas as unidades da federação, inclusive no Palácio da Justiça, em Brasília. A campanha incentiva parentes a doarem material genético para ajudar a identificar e localizar desaparecidos. O procedimento é rápido, cotonete na boca ou uma gotinha de sangue do dedo. Quem já doou antes não precisa repetir. A doação também pode ser feita fora do período da campanha, em laboratórios ou institutos de perícia credenciados. O DNA coletado é usado exclusivamente para identificar desaparecidos.
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gosta de épicos, o Prime Video estreou a série Aqueles Prestes a Morrer. A direção é do mestre dos blockbusters, Roland Emmerich, e do cineasta Marco Crispenter. A produção traz o vencedor do Oscar, Anthony Hopkins, no papel do Imperador Vespasiano, ao lado de Ivan Rion. Ambientada na Roma do ano de 79 d.C., a história revela o submundo das apostas, a corrupção política e as disputas sangrentas nos bastidores dos espetáculos de gladiadores e da construção do Coliseu. Imperdível, então, Aqueles Prestes a Morrer, super série de

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0: 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O Discord entrou com um recurso contra a decisão da ANPD que proibiu as transmissões ao vivo na plataforma. A empresa pede a anulação imediata da medida e alega que a agência não tem competência legal para suspender serviços. Isso, segundo a defesa, caberia ao Poder Judiciário. O Discord também chama a punição de desproporcional e diz que o bloqueio prejudica famílias, estudantes e empresas que usam a plataforma sem envolvimento com atividades ilegais. A ANPD mantém a suspensão até que o Discord prove que adotou medidas efetivas de proteção a crianças e adolescentes. O caso começou após a morte de uma menina de 13 anos em Niviraí, no Mato Grosso do Sul, em 22 de julho, que foi induzida a cometer suicídio durante uma transmissão na plataforma. O próprio Discord admitiu uma falha no sistema de segurança no episódio.
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0: E aí, beleza? Tá na hora de mais um Music Delivery aqui pela Pool FM. Eu sou o Jeff Fernandes e de segunda a sexta-feira eu estou aqui, 10 da manhã, 2 da tarde, 8 da noite, com o Music Delivery. Você é convidada e convidado a curtir aqui, curtirem, né? Aqui na Pool FM o Music Delivery. E neste set aqui, 4 melodias, 4 canções dos anos 2000, abrindo com o ano de 2020.

0: Este é o Music Delivery com D-Tron e Seth Draxler, Each Step 2026. Também teve Ed Max Johnny, Wein Nicht Kind, Não Chore Criança. Frankie e Sandrino remix de 2025. David Lee e Marissa Rose com What About My Love, o remix do Michael Gray. Antes Duc Dumont com Won't Look Back, essa de 2016, e abrindo com The Lustrous Blacks, Suck My Disco, música de 2025 do álbum chamado Velocity. Terminando então mais um Music Delivery, lembrando, o Music Delivery é sempre aqui na PUM em 3 edições, segunda a sexta-feira, 10 da manhã, 2 da tarde e 8 da noite. No YouTube, tô lá no arroba jfernandes007 e no Insta no arroba jfvoice. É o próximo.
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1: Olá, pessoal, tudo bem? É terça-feira, dia 25. Hoje é dia do soldado e também dia do feirante. Confira agora a dica de hoje do Mundo Verde. A biodiversidade da nossa fauna precisa da sua consciência para continuar viva e protegida em nossos ecossistemas. Respeite rigorosamente os períodos de defeso na pesca e nunca pratique ou apoie a caça e a captura ilegal de animais. Jamais compre fauna silvestre sem autorização dos órgãos ambientais, pois o comércio ilegal alimenta o tráfico de animais. Essa prática criminosa ameaça diversas espécies de extinção e desequilibra completamente a natureza ao nosso redor.
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2: Os preços dos combustíveis caíram no Brasil durante a segunda semana de agosto. A gasolina comum foi a R$ 6,65 por litro, o menor valor desde março. O diesel S10 ficou em R$ 6,92. O etanol foi o maior destaque, caindo para R$ 4,02 por litro, o mais baixo em mais de 2 anos. Desde o fim de março, o etanol acumula queda de 16,2%. Os dados são do monitor de preços de combustíveis da Veloy, com apoio da Fipe. Para quem tem carro flex, o etanol segue vantajoso. O índice de custo-benefício ficou em 64,4%, abaixo dos 70% que indicam vantagem do biocombustível. São Paulo tem o etanol mais barato do país, a R$ 3,70 o litro, e o Rio Grande do Sul tem a gasolina mais em conta, R$ 6,33.
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2: Oi, oi, oi. Chegando por aqui com mais uma edição do Meu Amigo Pet. E você sabia que o consumo de grama traz benefícios incríveis para a saúde e bem-estar dos felinos? É, as fibras naturais presentes na planta estimulam o funcionamento do intestino e ajudam a eliminar as famosas bolas de pelo com facilidade. Além de auxiliar no processo digestivo, mastigar graminha é uma ótima forma de entretenimento que reduz o estresse da rotina. Mas atenção, ofereça apenas opções seguras e próprias para pets, livre de agrotóxicos e de fertilizantes nocivos.
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0: 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A leitura melhora a capacidade de empatia. Quando nos colocamos no lugar de personagens, treinamos nosso cérebro para compreender e respeitar outras perspectivas. Crianças que crescem em ambientes com livros têm melhor desempenho escolar, mesmo em famílias com baixa renda. É o que mostra um estudo da Universidade de Nevada.
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0: 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O partido do primeiro-ministro da Nova Zelândia, Christopher Luxon, apresentou um projeto de lei no parlamento para proibir menores de 16 anos de usar redes sociais. Quem descumprir paga caro. A multa pode chegar a 10% da receita global da plataforma. As empresas teriam que verificar a idade dos usuários por reconhecimento facial, documentos digitais ou dados já existentes nas contas. O próprio Luxon defendeu a medida no X, dizendo que deixar crianças sem proteção no ambiente online é um erro, assim como acontece com álcool e jogos de azar. Mas a aprovação não é certa. O New Zealand First, partido da coalizão de governo, já disse que não apoia o projeto. A Austrália foi o primeiro país a adotar medida semelhante em dezembro, proibindo plataformas como TikTok, YouTube, Instagram e Facebook para menores de 16 anos.
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Boa noite, melhores ouvintes, ouvintes do Back to Black. Eu sou o Sérgio Scarpelli. Começando agora mais uma edição inédita do Back to Black, o programa mais groovy do rádio. É isso aí. E hoje tem muita música boa por aqui, clássicos, lançamentos, aquela fórmula BTB que vocês já conhecem. E eu abro o programa de hoje com o cantor e multi-instrumentista Andy Richardson, conhecido como Sam Walker. Ele está lançando seu novo single, Three Miles High.

ficamos aqui no Back to Black com esse furacão negro, a cantora Winyama e a sapatada Fever. Grande lançamento, hein? E antes, musicaça por aqui, Jack Splash, seu magnífico projeto Plant Life, na maravilhosa When She Smile, She Lights to Sky. Meu, maravilhoso isso, né? Quando ela sorri, ela clareia o céu. Que maravilha, né? E quem chega agora por aqui é o grande DJ e produtor David Lee, aqui com o codinome Doug Willis. Ele está lançando aí seu novo single ao lado de Mike Dunn. Esse é outro que não sabe nada, viu? A gente ouve aí a pancada Love to Dance.

0: grande novidade fechando esse primeiro bloco do Back to Black, ficamos com o eslovaco Takax Nicolas, que tem uma voz simplesmente incrível. Ele lembra assim o timbre do Luther Vandross, né? Na música que tá na língua dele, e eu vou falar, eu não consegui pronunciar isso aqui. Tá, mas eu traduzi lá no Google e quer dizer, minha felicidade está aumentando. É mais fácil, né? E antes, o grande músico e produtor francês Bruno Patchworth Rovar, aqui com o seu projeto Mr. President in Meet Again. Essa música tem história aqui no Back to Black. É isso aí. Arroba Sérgio BTB é meu nome lá no Instagram. É só você me adicionar e a gente faz aquela rede bem legal. Daqui a pouco tem mais Back to Black, não saia daí.
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quinta e última temporada de Outer Banks está já no catálogo da Netflix. A série foi criada pelos irmãos Jonas e Josh Pate, ao lado de Shannon Burke. E a saga encerra a trajetória dos Pogues em ritmo de grande decisão. No elenco retornam Chase Stokes, Madeline Klein, Rudy Pankow e Grande Turma. Dessa vez, o grupo enfrenta caçadores de recompensas e perigos internacionais numa cartada final para encontrar o lendário tesouro do pirata Barba Negra. Prepare-se então, última quinta temporada.

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3: As corujas podem girar a cabeça em até 270 graus. Isso se deve à sua anatomia, que permite uma rotação maior em comparação com outros pássaros.
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2: Eu sou Sérgio Scarpelli, de volta aqui com Back to Black, sempre sintonizado com você no rádio, na internet, no aplicativo e também ao vivo no Que a Hora. Aliás, esse mês a programação tá sensacional. Você tem que ir, já tá convidado. Quiser, eu boto o nome na lista e você entra lá, belezinha, tá? E agora a gente ouve o som novo gostoso da cantora inglesa Estelle, a música New Direction.

grande música, grande lançamento e grande time por aqui. Ouvimos aqui o cantor inglês Omar, ao lado simplesmente de Paul Weller e Daryl Jones, na musicaça On My Own. Grande música e que trio, né? E antes o italiano Papik e sua Soul Train Orchestra em Can't Get Enough. É isso aí. E virando aqui para um dos melhores grooves que eu lancei aqui nos últimos tempos, eu sou simplesmente louco por esse som. A gente ouve aí Captain Planet com a incrível Maya Sykes em Breakthrough to My Heart.

Musicão fechando aqui esse segundo bloco do Back to Black. Ficamos com a dupla britânica Smooth and Turrell na música The Light. E antes, um clássico maravilhoso que eu tive o prazer de ouvir ao vivo no show do Nile Rodgers. Ouvimos Sister Sledge em Lost in Music. Aliás, quando eu ouvi essa música no show, lágrimas escorreram no meu rosto de emoção, né? É uma emoção ver o Nile Rodgers, não tem jeito, é um monstro sagrado na música. Aí, próximo bloco tem Ledzy, Tuxedo, Bassamba e muito mais. 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

0: 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O Banco Central divulgou o boletim Focus e os números mostram um cenário difícil para a economia brasileira. O mercado financeiro elevou a previsão de inflação para 2027 e reduziu a estimativa de crescimento da economia em 2026. A previsão do IPCA para 2026 ficou em 5,02%, acima do teto da meta do Banco Central, que é de 4,5%. Para 2027, a estimativa subiu de 4,24% para 4,25%. O crescimento do PIB em 2026 foi revisado de 1,98% para 1,95%. A taxa Selic deve terminar 2026 em 13,75% ao ano, com apenas um corte esperado até dezembro. O dólar é projetado em R$ 5,20 no encerramento de 2026.
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8: Back to Black de volta, sempre ao lado de você, melhor ouvinte, no rádio, na internet, no aplicativo ao vivo, onde você quiser, né? E eu vou tocar um som black dos melhores da banda alemã Cirrus. A vocalista é do Caribe, Sarah Cowell. É isso aí. Ela dá um show aqui. A gente ouve My Man.

E ficamos aqui no Back to Black com esse som da dupla Ruído, na música Salt Bounce. E antes, grande clássico do funk aqui, revisitado pela Led Zeppelin. Aliás, ficou demais essa versão. Warren Juice Jones, que é da versão original, participa aqui com a Led Zeppelin. Ouvimos The Rain, é isso aí. E eu vou virando agora para o produtor britânico Nightshade UK, que vem aí ao lado do 3-in-1, famoso 3-in-1. A gente ouve aí a pegada deles, Sticking Sit to Bay.

0: fechando esse terceiro bloco aqui do Back to Black, ficamos com essa Jam Session simplesmente sensacional de Julian Bando e seu Bassamba ao lado da Fatback Band em Let the Drums Speak. Isso aqui é sensacional. Faz tempo que eu toco essa música e sempre eu acho ela sensacional. É isso aí. E antes The Pendletons em You Do You. E antes ainda Tuxedo ao lado da lendária banda Zap na deliciosa Shine. É isso aí. E lembrando que toda quarta eu toco ao vivo lá no Que a Hora Bar e estou esperando você por lá. Os ouvintes vão, é bem legal, tem show ao vivo, tem esse DJ aqui que vos fala, é bem legal, toda quarta é um Back to Black ao vivaço, é isso aí. Não sai daí que eu volto já já com o bloco saideira.
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0: Afinal, é melhor tomar o suplemento antes de puxar o ferro ou esperar o treino acabar para beber a batida? A verdade trazida pela ciência é bem simples. O mais importante é garantir a quantidade certa de proteína ao longo do dia todo. Tomar antes ajuda a dar energia e evita que o corpo queime massa magra durante o esforço. Já tomar depois ajuda na recuperação rápida dos músculos machucados. Escolha o horário que melhor se adapta à sua rotina.
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3: Porque você precisa saber. O primeiro computador do mundo pesava mais de 27 toneladas. Foi construído na década de 1940 e ocupava uma sala inteira, consumindo mais energia do que uma casa grande.
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10: Eu sou Sérgio Scarpelli, de volta aqui com Back to Black e de volta com o multitalentoso cantor gospel texano Brandon De La Grinch. Além de cantar barbaridade, o cara é ator, hostess de talk show, diretor de coral. Olha só, o cara não é fraco não, né? Mas o melhor de tudo é esse single dele, My One.

golaço aqui no Back to Black e que clássico, né? Ouvimos o impagável Jimmy Bonhorn na pancada Is It In? Que musicaça, né? E antes o multimídia Wayne Brady em Back in the Day, é isso aí. E eu vou virando aqui para a sapatada do produtor Aldo Vanucci, aqui ao lado de ASM, na música Take Me to a Party. Batidão, vamos lá.

0: Maravilhoso do Jazz Funk, o Back to Black de hoje vai ficando por aqui. Ouvimos aí simplesmente Brian Jackson e Jill Scott Heron and The Bottle. Que música, né? E antes a versão jazzística de Rapper's Delight com Branson Brotherhood. E antes ainda, Galeano com In The Breaks. É isso aí, estive aqui com o Danilo na mesa e com ele, Marco Cruzeiro, aí fazendo todas as montagens e mixagens. Eu volto semana que vem com mais uma edição inédita do Back to Black. Um beijo, muita luz, paz e até lá.
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1: O mercado financeiro cortou a expectativa de crescimento da economia brasileira em 2026. O boletim Focus do Banco Central mostrou que a projeção do PIB caiu de 1,98 para 1,95%. Essa foi a única mudança nas estimativas para o próximo ano. Para 2027, a previsão ficou em 1,5% e para 2028 subiu de 1,89% para 1,98%. A inflação de 2026 continua prevista em 5,02%. Os juros básicos, a Selic, devem fechar 2026 em 13,75% ao ano. O dólar segue projetado em R$ 5,20 para o fim de 2026.
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2: Mais uma edição aqui do Music Delivery com os hits de todos os tempos, anos 80, 90, 2000, dance, pop, house, funk, hip hop, break, flash house, new disco, disco às vezes, synth pop, e tudo que for legal e bacana, a Boa FM toca e tocamos aqui no Music Delivery, certo? Desde já, agradeço aí a sua conexão.

0: 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Obrigado pela conexão, mais Music Delivery sempre aqui na Pool, de segunda a sexta-feira, 10 da manhã, 2 da tarde e 8 da noite. No YouTube, estou lá no arroba jeffernandes007 e no Insta, no arroba jfvoice. Valeu!
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1: Amigos, atenção, hein? Se o seu mouse pad de tecido está precisando daquela renovada para o mouse voltar a deslizar, o processo é muito simples. Comece passando o acessório na água corrente.

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0: Que a distribuição do Natalis Umab pelo SUS cresceu 44,5% entre 2019 e 2023. Esse remédio é usado para tratar formas mais agressivas de esclerose múltipla. No mesmo período, o número de pacientes em tratamento pelo SUS subiu 25,9%. O levantamento analisou mais de 1,7 milhão de registros e avaliou os efeitos da atualização do protocolo clínico e diretrizes terapêuticas feitas em 2021. A migração de pacientes para terapias de alta eficácia aumentou 82%, enquanto as trocas entre remédios de eficácia parecida caíram 54%.
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0: 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O nariz humano pode detectar mais de 1 trilhão de odores. Nossa capacidade olfativa é muito mais complexa do que se pensava anteriormente, permitindo que distingamos uma variedade enorme de cheiros. 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
4: E pra quem gosta de épicos, o Prime Video estreou a série Aqueles Prestes a Morrer. A direção é do mestre dos blockbusters, Roland Emmerich, e do cineasta Marco Cripps Painter. A produção traz o vencedor do Oscar, Anthony Hopkins, no papel do Imperador Vespasiano, ao lado de Ivan Rion. Ambientada na Roma do ano de 79 d.C., a história revela o submundo das apostas, a corrupção política e as disputas sangrentas nos bastidores dos espetáculos de gladiadores e da construção do Coliseu.

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0: 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O governo de Donald Trump planeja cancelar os vistos de até 200 mil estrangeiros que solicitaram asilo nos Estados Unidos. A medida atinge as modalidades B1, negócios, e B2, turismo, visitas e tratamento médico, concedidas entre 2016 e 2026. Segundo a imprensa internacional, a determinação abrange vistos válidos de pessoas que já estão no país e pediram proteção internacional. O porta-voz da administração confirmou que a ação está em andamento, embora sem detalhar o número final de afetados. O anúncio oficial é esperado para as próximas semanas e a decisão deve ser alvo de contestações judiciais.
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4: Olá, pessoal, tudo bem? É terça-feira, dia 25. Hoje é dia do soldado e também dia do feirante. Confira agora a dica de hoje do Mundo Verde. A biodiversidade da nossa fauna precisa da sua consciência para continuar viva e protegida em nossos ecossistemas. Respeite rigorosamente os períodos de defeso na pesca e nunca pratique ou apoie a caça e a captura ilegal de animais. Jamais compre fauna silvestre sem autorização dos órgãos ambientais, pois o comércio ilegal alimenta o tráfico de animais. Essa prática criminosa ameaça diversas espécies de extinção e desequilibra completamente a natureza ao nosso redor.
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3: Oi, oi, oi. Chegando por aqui com mais uma edição do Meu Amigo Pet. E você sabia que o consumo de grama traz benefícios incríveis para a saúde e bem-estar dos felinos? É, as fibras naturais presentes na planta estimulam o funcionamento do intestino e ajudam a eliminar as famosas bolas de pelo com facilidade. Além de auxiliar no processo digestivo, mastigar graminha é uma ótima forma de entretenimento que reduz o estresse da rotina. Mas atenção, ofereça apenas opções seguras e próprias para pets, livre de agrotóxicos e de fertilizantes nocivos.
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1: Quase um ano depois do anúncio, as delegacias da Receita Federal voltadas para o combate ao crime organizado continuam só no papel. A promessa foi feita pelo ex-ministro da Fazenda, Fernando Haddad, em setembro do ano passado. A criação dessas unidades deve constar no projeto de lei orçamentária anual de 2027, que precisa ser enviado ao Congresso até o dia 31 de agosto. O plano prevê 12 delegacias ao todo. 2 para combater fraudes e 10 para enfrentar o contrabando e o descaminho em diferentes estados. O secretário da Receita Federal, Robinson Barreirinhas, explicou que a medida estava numa medida provisória ligada ao IOF, que perdeu a validade, travando o processo.
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Pool FM, começando mais um The Old School Show pela Pool, energia no ar, comigo DJ Bummer, sempre rolando pra você as balas dos anos 70 até os anos 2000. O melhor do rap, o melhor do funk, o melhor da Old School Music pra você aqui na Pool. Começando o programa de hoje com o som de Big Throwdown, música que eu compus há uns 6, 7 meses atrás. Com a ajudinha do IA, a gente desenvolveu essa pérola. The Big Throwdown. Fake.

The Big Trouble Down, letra minha, composição minha, arranjo meu. Como é que funciona a criação de música no IA, né? Você tem várias maneiras de fazer uma música utilizando inteligência artificial. A mais fácil é você deixar de fazer tudo, a letra, a música. Aí você vai ter pouco controle do que sai ali. Geralmente é uma coisa genérica, sem muita personalidade, aleatória. Eu já trabalho diferente. Eu crio a letra primeiro, desenvolvo na minha cabeça a melodia que eu quero para aquela letra que eu fiz. Eu cantarolo, eu gravo ela numa versão demo, só a voz, com o tom que eu quero, com a melodia que eu quero, com o ritmo, a velocidade, os BPMs que eu quero. Feito isso, eu subo essa gravação pro IA, eu coloco a letra, e aí eu vou ter que descrever todos os instrumentos que eu quero que participem daquela música, que façam parte daquela música. Então, o tipo de baixo que eu quero, se é um baixo mais melódico, um baixo slap bass, aquele baixo que faz pam, pam, pam, pam, pam, né? Uma guitarra, se é uma guitarra só de acompanhamento, uma guitarra wah-wah, uma guitarra fuzz com mais uma distorção, o teclado, o tipo de teclado, o modelo de teclado, o tom do teclado que eu quero, e a bateria também, o tipo de bateria que eu quero, se é uma bateria eletrônica, se é uma 808, uma 909, ou uma bateria acústica. Você escolhe, você desenvolve o que quer. Aí você vai entrar na parte da voz, que tipo de voz. No caso, eu posso ou usar a voz que eu gravei, a minha própria, ou eu posso usar uma voz do banco de vozes do IA. Eu sempre uso as minhas, e eu distorço elas algumas vezes, que essa música era a minha voz distorcida. Então, vários trechos, o The Baby Troll Down, é a minha voz, baixado a tonalidade dela, e como se ela estivesse mais lenta nos beats, né? Ela fica... Mas, na realidade, é a minha voz mesmo. Então, a gente vai distorcendo, vai testando, vai experimentando até chegar ao resultado que a gente quer. Não é fácil e não é rápido, demora. Gasta umas 2-3 horas para fazer uma música dessa. Fora o trabalho que eu tive anterior de fazer a letra, de desenvolver a melodia, 3 horas mais ou menos, só dentro do software, né? Isso

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1: Você ouviu aí Paco Super Mix com DJ Stuart Best, 1982. Quem não conhece o Paco Super Mix, era um quadro dentro do programa do radialista Paco Navarro, que era um cubano naturalizado americano, que fazia muito sucesso no começo dos anos 80 na rádio 92KTU, Nova York, e tinha um quadro que ele trazia os DJs lá para fazer os remix, chamado Paco Super Mix. Paco tinha um vozeirão, Paco Navarro, depois ele voltou para algumas rádios latinas, ele abandonou o mainstream, que foi para as rádios mais voltadas ao público latino, e inclusive com locução em espanhol, dentro de Nova York mesmo. Ele faleceu há uns 7, 8 anos atrás. Paco Navarro.
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maravilhoso. Com o show Pool FM em Januário, a nossa última do dia. Estourou o horário, mas eu me recuso a cortar essa música. Esse é um verdadeiro hino aos direitos sociais americanos. É, ele fala de Martin Luther King, da história dele em luta, pela luta dos direitos dos negros americanos, dos direitos civis, e do seu assassinato. Tem o seu discurso no dia que ele foi assassinado e tudo mais que aconteceu em seguida, a revolta da população. O James Brown tendo que fazer um show para segurar um pouco os ânimos lá, acabou explorando inclusive o prefeito lá, pediu em dobro na hora de entrar no palco, senão não entrava. Bom, vamos encerrar o programa de hoje. Semana que vem estaremos de volta terça e domingo às 5 horas da tarde, o mesmo programa de sempre, com as músicas variadas que você gosta e as novidades e também as exclusividades. The Old School Show, vamos para 21 anos já aqui com a Pool FM, junto com a rádio desde o comecinho. Melhor da black music, rap, funk, soul, disco, jazz, reggae, hip hop em geral, até MPB com as influências blacks a gente toca também. De tudo, não sem preconceito. Até semana que vem, bye bye!

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1: O número de deputados federais tentando uma vaga no Senado em 2026 dobrou em relação a 2022. Eram 21 e agora são 42 parlamentares que trocaram a disputa pela reeleição à Câmara por uma candidatura ao Senado. O levantamento foi feito cruzando dados do TSE com a composição da Câmara. O crescimento tem relação direta com o fato de que, neste ano, cada estado e o Distrito Federal vão eleger 2 senadores, totalizando 54 das 81 cadeiras. Em 2022, cada estado elegeu apenas um. O primeiro turno está marcado para 4 de outubro e cada eleitor terá 2 votos para senador. As candidaturas ainda estão em análise pela Justiça Eleitoral.
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2: 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Um grande tubarão branco seria capaz de detectar uma única gota de sangue em uma piscina olímpica. Isso é resultado de seu olfato altamente desenvolvido.
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2: E chegou na HBO Max uma das produções mais aguardadas do ano. A série Lanternas, da DC, traz o consagrado Kyle Chandler como o veterano Hal Jordan e Aaron Pierre no papel do jovem Jon Stewart. Criada por Chris Mundy, Damon Lindelof e Tom King, a atração dos Lanternas Verdes adota um estilo policial no melhor tom de True Detective, onde um assassinato misterioso no coração dos Estados Unidos revela segredos que ultrapassam as fronteiras da Terra. A direção é de James Haves e as participações de Kelly MacDonald e Nathan Fillion dão a pedida certa aí pra próxima série pra você escolher. Lanternas Verdes, Lanternas, né? No HBO Max.
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3: No ar, mais um Music Delivery com o melhor dos anos 80, 90 e 2000. E neste set, House Music e Tribal Music, Tribal, né, dos anos 90. Nascida no Canadá, Deborah Ann Cox é cantora, compositora, atriz. E o seu maior sucesso na música foi Nobody's Supposed to Be Here, ficando aí nos charts da Billboard durante 14 semanas, um pouco antes, em 1995. Porém, Deborah lançava Who Do You Love, que abre aqui mais um Music Delivery na Pool FM. Deborah Cox.
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0: Give Up. Frank Knuckles presents Satoshi to Me com Tears, 1989. Venga com Shaked, de 2025. Venga, que é Martin Ekin. Também From Ares com Let Me Know, de 2024, antes de 1996. Roughneck com Move Your Body, 1996. E Deborah Cox abrindo aqui com Who Do You Love, 1995. Deborah Ann Cox, canadense, cantora de R&B, soul, compositora e atriz. Deve ser youtuber também. Todo mundo hoje é youtuber, até eu. Inclusive, estou lá no YouTube, @gfernandes007, certo? No Insta, @jfvoz. Obrigado pela sua conexão. Music Delivery sempre aqui na Pool. Segunda a sexta-feira, 10 da manhã, 2 da tarde e 8 da noite. Até o próximo.
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0: última temporada de Outer Banks está já no catálogo da Netflix. A série foi criada pelos irmãos Jonas e Josh Pate, ao lado de Shannon Burke. E a saga encerra a trajetória dos Pogues em ritmo de grande decisão. No elenco retornam Chase Stokes, Madeline Klein, Rudy Pankow e grande turma. Dessa vez, o grupo enfrenta caçadores de recompensas e perigos internacionais numa cartada final para encontrar o lendário tesouro do pirata Barba Negra. Prepare-se então, última quinta temporada de Outer Banks já disponível na Netflix.
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8: O chocolate foi usado como moeda. Os maias e os astecas usavam grãos de cacau como forma de pagamento, além de usá-los para fazer uma bebida amarga que consideravam sagrada.
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